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4: Hora certa na Worship God.
9: 21 horas e 6 minutos.
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3: Hora certa. 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
7: 21 horas e 36 minutos.
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1: Olá, querido ouvinte da Rádio Web Worship God. É com grande alegria que iniciamos as mais pedidas. Um momento especial dedicado a atender os pedidos de todos os nossos ouvintes. Aqui sua voz é ouvida e suas canções preferidas ganham destaque. Prepare-se para viver um verdadeiro momento de adoração e louvor.
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resposta para todas as vezes que você disse: Senhor, é a última vez que eu tento. E quando menos esperou, já estava insistindo de novo, acreditando de novo. Já aconteceu isso?

o suficiente. Diga, mas é porque Ele te renova. Ele te renova. E quando você pensar que está fraco, o poder dEle se aperfeiçoa na tua fraqueza. Diga ao fraco, eu sou forte. Oh, a Bíblia diz que Deus dá força ao cansado. Não, você não entendeu. Deus dá força ao cansado.

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1: Chegamos ao final de mais um momento. As mais pedidas aqui na Web Rádio Worship God. Esperamos que as músicas de hoje tenham tocado profundamente seu coração e fortalecido sua fé. Agradecemos a todos que participaram, enviando suas canções favoritas. Lembre-se, a adoração é um caminho sem fim e sua voz sempre será ouvida aqui conosco. Não deixe de continuar enviando seus pedidos pelo aplicativo, site ou pelo nosso grupo exclusivo de WhatsApp, para que possamos viver juntos mais momentos especiais de louvor e adoração. Até o próximo, as mais pedidas, e que a paz e as bênçãos de Deus estejam sobre sua vida.
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0: Hora certa na Worship God.
3: 23 horas e 7 minutos.
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6: Hora certa, Worship God.
7: 23 horas e 34 minutos.
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0: 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Aleluia.
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11: Hora certa na Worship God.
12: 12:37.
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2: Hora certa na Worship God.
3: 1:04.
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0: 1:45.
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0: 2 horas e 5 minutos.
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0: Hora certa. 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
8: Duas horas e 35 minutos.
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0: Hora certa na Worship God.
7: 3:07.
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apagará. Ei, Jesus. Quando Deus nos chama de luz do mundo, Ele nos compara com chama de lamparina. Lamparina tem pavio que queima do lado de fora e todo mundo vê. Mas o que mantém a chama da lamparina acesa é o azeite que ninguém vê do lado de dentro. Não adianta a gente ter pavio pegando fogo do lado de fora e ter só isso, porque pavio sozinho pega fogo, mas o fogo logo para de pegar. O que faz a diferença entre quem permanece aceso e quem apaga no meio

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0: 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Hora certa na Worship God. 3 horas e 33 minutos. 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

0: 4 horas e 35 minutos.
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0: Glória a Deus. Aleluia. Queridos, vamos para o momento da palavra de Deus neste momento. Eu quero te convidar a, onde você estiver aí, você possa ficar ligado para ouvir a palavra de Deus e guardar no seu coração, que mais importante do que ouvir é guardar. E mais importante do que guardar é praticar a palavra de Deus. E hoje o texto que Deus falou conosco está em Tiago, capítulo 1, verso 6. E o tema que colocamos é que a onda da dúvida não vai te levar. Diz assim a palavra de Deus: peça-o, porém, com fé, não duvidando, porque o que duvida é semelhante à onda do mar, que é levada pelo vento e lançada de uma parte para outra. Glória a Deus. Queridos, o texto de Tiago aqui, capítulo 1, verso 6, ele nos chama a refletir sobre a forma como nos aproximamos de Deus em oração. Ele diz: peça, porém, com fé, em nada duvidando. Aqui Tiago se refere ao pedido de sabedoria, mas o princípio se aplica a toda oração. Quando buscamos a Deus, precisamos de uma confiança firme e inabalável. A dúvida é comparada a uma onda do mar, instável e sem direção. O mar é belo, mas suas ondas revelam inconstância. Assim é o coração de quem duvida. Instável, inseguro, vacilante. A fé, por outro lado, é firme, sólida, fundamentada em Deus. A fé não é apenas acreditar em algo, mas acreditar em alguém, o Todo-Poderoso, o Deus que tem todo o controle, o Deus que tem todo o domínio. Glória a Deus, aleluias. E Tiago aqui nos ensina que sem fé, a oração ela perde a força. Quando pedimos algo ao Senhor, precisamos confiar em sua fidelidade. O problema de muitos não é pedir, mas duvidar. Eles até oram, mas não acreditam realmente que Deus vai responder. Isso gera um coração que é dividido. O homem aqui que Tiago está dizendo não recebe do Senhor quando ele duvida, porque não consegue firmar na promessa. A fé é como uma âncora, ela firma nossa alma em meio às tempestades da vida. O mar pode se agitar, mas quem tem fé permanece firme. A dúvida, por sua vez, ela torna como a onda que vai e volta. E quantos hoje em nossos dias que vivem assim? Um dia cheio de esperança, no outro dominado pelo medo. Um dia acredita, no outro desanimam. Isso gera instabilidade espiritual. Mas Deus não quer que vivamos instáveis. Ele quer que vivamos firmados em Cristo. A fé é a chave que abre portas espirituais. Sem fé não agradamos a Deus, como diz lá em Hebreus, capítulo 11, verso 6. A fé é a base da nossa caminhada cristã. Quando oramos, precisamos confiar no caráter de Deus. Ele é fiel para cumprir o que prometeu. E muitas vezes a nossa fé é testada. Tiago aqui, ele começa o seu livro falando sobre provas e paciência. Ele mostra que as provas geram perseverança. Mas para vencer a prova precisamos de sabedoria. E essa sabedoria deve ser pedida com fé. Deus dá liberalmente, sem repreender. Mas se pedirmos sem fé, nós não receberemos. Porque a dúvida impede o fluir da bênção. Não é que Deus não queira dar, mas é que a dúvida fecha o coração para receber. Enquanto a fé ela abre espaço para o agir de Deus, a dúvida abre espaço para o medo. O medo paralisa. A fé impulsiona, mas o medo faz olhar para as circunstâncias. Enquanto a fé olha para o Deus das circunstâncias. Lembra de Pedro? Pedro andou sobre as águas, ele começou com fé. Mas quando olhou o vento forte, ele duvidou e começou a afundar. Jesus então vira para ele e diz: homem de pequena fé, por que duvidaste? A dúvida sempre nos leva a afundar, mas a fé nos leva a andar sobre as águas. E o inimigo de nossas almas, ele sabe disso. Por isso que ele semeia dúvida em nossa mente. Ele fez isso com Eva no Éden. Não é assim que Deus diz? Ele tentou semear dúvida em Jesus no deserto. Se tu és filho de Deus. Mas Jesus permaneceu firme na palavra. A fé vem pelo ouvir. E ouvir a palavra de Deus, como está escrito lá em Romanos 10:17. E é por isso que precisamos nos alimentar dela todos os dias. Quanto mais ouvimos, mais fé nós temos. A fé ela não depende da circunstância, depende de quem Deus é. E quem Deus é para você. Esse Deus, ele não muda. Ele é fiel. Ele é o mesmo de ontem, hoje e é eternamente. É para sempre. Por isso que nós podemos confiar, mesmo quando não vemos, ele está agindo. A fé é a certeza das coisas que se esperam. É a convicção de fatos que não se veem, como está escrito lá em Hebreus capítulo 11, verso 1. Essa certeza, queridos, não vem de nós. Ela vem do Espírito Santo, que testifica em nós. Deus, o desejo dele é que oremos com ousadia. O trono da graça está aberto para nós. Ele nos convida a entrar com confiança. E o que nos impede é a dúvida. E por isso que Tiago alerta aqui: peça com fé. O que você está precisando hoje? Sabedoria, direção, força, milagre. Peça com fé. Não olhe para as circunstâncias. Não se compare com os outros. Não deixe o inimigo roubar a sua confiança. Lembre-se, o Deus que nós servimos é o mesmo Deus que abriu o mar. É o mesmo que sustentou Elias. É o mesmo que fechou a boca dos leões com Daniel. É o mesmo que ressuscitou a filha de Jairo. Ei, ele não mudou. Ele é o mesmo. Ele continua fiel. Querido, querida, a fé não é uma emoção. A fé é uma decisão. É você que decide. Você decide a confiar, mesmo quando tudo diz o contrário. Você decide crer, mesmo quando não vê saída. Você decide esperar, mesmo quando a resposta demora. Isso que é fé verdadeira. E Deus honra a fé. Nosso Deus é tremendo. E talvez hoje você esteja enfrentando aí ventos contrários. Talvez você se sinta como uma onda agitada. Mas hoje Deus te chama para descansar na fé. Confie nele. Ele não falha. O vento sopra, mas ele permanece. As ondas se levantam, mas ele acalma o mar. A tempestade vem, mas ele continua sendo Deus. Ei, não seja como uma onda instável. Seja como uma rocha firme. E essa rocha, ela é Cristo. Ela é a nossa esperança. Quando você ora com fé, o céu se move, queridos. Quando você ora com dúvida, nada acontece. Por isso que a fé, ela é tão importante para nós. A fé transforma lágrimas em testemunhos. A fé transforma a espera em vitória. A fé transforma impossível em milagres. E Deus, ele não rejeita um coração confiante. Ele se agrada da fé. Por isso que eu digo para você, ore acreditando. Aleluias. Peça acreditando. Creia que ele vai agir. Não permita que o vento te confunda. Não permita que a voz da dúvida te paralise. A dúvida, ela enfraquece. Deixa você fraco. E pode ter certeza, a dúvida, ela adia o milagre. Mas a fé não, a fé acelera o mover de Deus sobre a tua vida. Então não duvide, confie, espere. Deus é fiel para responder. Ele não deixa sua oração cair no vazio. Ele colhe cada lágrima sua. E ele está ouvindo o seu clamor. E pode ter certeza, ele age no tempo certo. O relógio de Deus, ele nunca atrasa. Nem adianta. É perfeito. Tem a hora certa. Então, querido, descanse. Persevere em oração. A fé é não desistir fácil. É perseverar em fé. É continuar crendo mesmo quando tudo demora. É esperar mesmo quando tudo parece impossível. Porque para Deus, nada é impossível. É impossível para mim, para você, mas para Deus nada é impossível. E ele vai honrar a sua fé. Ei, a resposta vai chegar. O impossível vai se tornar realidade. Mas peça com fé, como diz Tiago aqui, em nada duvidando. Porque a dúvida nos faz perder o melhor de Deus. E hoje é tempo de renovar a fé. Tempo de levantar a cabeça. Tempo de olhar para cima. O Senhor está no controle. Ele nunca perde o controle. Ele é poderoso. Ele é fiel. Ele é digno de confiança. E a sua vida está nas mãos dele, querido. Ele nunca vai te deixar só. E ele é Deus que responde. E oração sem fé é apenas palavras. Mas oração com fé é a chave do milagre. Então, não duvide, creia. Que quem pede com fé recebe. Quem busca com fé encontra. Quem bate com fé, a porta se abre. Essa é a promessa de Jesus. E ele não mente. Sua palavra é verdadeira. Se você tem vivido como uma onda inconstante, é hora de firmar-se em Deus. Não seja levado pelo vento. Seja guiado pelo Espírito. Deus tem mais para você, mas precisa que você confie. A fé ela move montanhas. A fé abre mares. A fé fecha a boca de leões. Como eu disse aqui, a fé traz cura. A fé traz salvação. Não viva vacilando. Viva firme na fé. O mundo pode mudar, mas Deus, ele não muda. As circunstâncias podem ser difíceis, mas Deus continua no trono, reinando. Ele reina, ele é soberano. Então peça com fé, clame com fé, ore com fé, viva pela fé. Porque a palavra de Deus diz que o justo viverá pela fé. Mas a dúvida, queridos, é como uma areia movediça. Agora a fé não, a fé é como estar em terra firme. A dúvida enfraquece os joelhos. A fé fortalece as mãos. E hoje, escolha crer, escolha confiar, escolha descansar, porque Deus, ele é fiel. E ele responde a oração feita com fé. Ele vai responder a sua. Então coloque a sua fé em ação e não duvide. E como eu coloquei o tema, a dúvida não vai te levar. Que você vai estar firme na fé. Firme na rocha que é Cristo. Conta-se uma ilustração que eu li. Dizia assim, um homem estava atravessando um rio em uma ponte frágil. E ao chegar ao meio, a ponte começou a balançar, a estalar. E ele ficou com medo. Então um amigo, ele gritou lá da margem: ei, confie, continue andando, a ponte vai aguentar. E o homem parou, hesitou, olhou para baixo e quase caiu. Mas quando ele decidiu olhar para frente e confiar, ele deu passos firmes até chegar ao outro lado. Assim é a fé, queridos. Quando olhamos para baixo, para as ondas, para os ventos, para as dificuldades, para a circunstância, nós quase caímos. Mas quando olhamos para frente, olhamos para Cristo, chegamos seguros do outro lado. Então olhe para Cristo neste momento. Olhe para frente. Olhe para o alvo. Não olhe para baixo. Porque olhar para baixo vai te causar dúvida. Mas se você continuar olhando para frente, você vai continuar com a sua fé firme. E você vai chegar do outro lado. E cantar um hino da vitória. Aleluia. Eu ainda quero orar com você nesta manhã. Aleluias.
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0: Aleluias. Pai querido, Pai poderoso, nesse momento, Pai, nós nos colocamos diante da Tua presença com fé. A Tua palavra nos ensina que devemos pedir com fé, em nada duvidando, porque a dúvida é como a onda do mar, que se agita e não tem direção. Pai amado, nós rejeitamos toda dúvida, todo medo, toda incredulidade, e declaramos que cremos no Teu poder e confiamos na Tua fidelidade. Pai querido, visita agora, Pai, cada coração que ora comigo. Traz paz, fortalece a fé e que a esperança renasça dentro da alma. Pai, pedimos cura no corpo, cura na mente, cura no coração. Que toda enfermidade seja repreendida agora em nome de Jesus. E que a unção do Espírito Santo toque agora em cada vida, ó Pai. Cada vida que se encontra enferma, restaurando a saúde, Pai, renovando as forças e trazendo alívio, Pai. Pai, também eu quero clamar por libertação, que toda prisão espiritual seja quebrada pelo poder do Teu nome, Pai. Que as correntes da opressão caiam por terra agora em nome de Jesus. Que os grilhões da depressão, da ansiedade, da tristeza, do vício, sejam destruídos agora pelo poder do nome do Senhor. Senhor, onde há dúvida, coloca fé. Onde há medo, coloca coragem, Pai. Onde há escuridão, coloque a Tua luz. Onde há prisão, traz liberdade, Pai. E declaramos que a onda da dúvida não vai nos levar, Pai. Firmamos, ó Pai, os nossos pés sobre a rocha que é o Senhor. E cremos, ó Pai, que a vitória vem do Senhor. E entregamos tudo em Tuas mãos, ó Pai. Confiamos no Teu agir. E agindo, Senhor, quem impedirá? Ninguém pode impedir. Assim nós Te agradecemos por tudo e pedimos, ó Pai, que fique conosco, em nome de Jesus. Amém e amém. Glória a Deus. Aleluias. Louvado seja o nome do Senhor. Queridos, assim nós encerramos a nossa ministração neste momento. E até amanhã, com a permissão de Deus.
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2: Hora certa na Worship God.
3: 5:05.
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0: vai fazer. Não é o homem, é Ele que vai fazer.
1: Aleluia.
0: Levanta a mão e diga: eu vou viver.
1: Eu vou viver.
2: O que Deus vai fazer?
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comece a adorá-lo. Se você está com um familiar teu, uma pessoa aí da tua intimidade, dê a mão para ele. Levante a mão do teu irmão.

0: nossos jovens terão visões. 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
1: Santo, Santo, Santo,
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0: 5 horas e 33 minutos. 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

0: vai fazer. Não é o homem, é Ele que vai fazer.
1: Aleluia.
0: Levanta a mão e diga: eu vou viver.
1: Eu vou viver
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3: Leandro Borges, meus amigos.

dizem vem, o Espírito e a noiva dizem vem. É o momento mais aguardado pela igreja. Só que enquanto ele não vem, nós queremos um verdadeiro avivamento. Eu faço parte dessa geração. Se você faz parte, levante a mão e diga:

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3: Hora certa, Worship God. 7:07.
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6: Chegamos ao final de mais um momento. As mais pedidas aqui na Web Rádio Worship God. Esperamos que as músicas de hoje tenham tocado profundamente seu coração e fortalecido sua fé. Agradecemos a todos que participaram, enviando suas canções favoritas. Lembre-se, a adoração é um caminho sem fim e sua voz sempre será ouvida aqui conosco. Não deixe de continuar enviando seus pedidos pelo aplicativo, site ou pelo nosso grupo exclusivo de WhatsApp, para que possamos viver juntos mais momentos especiais de louvor e adoração. Até o próximo, as mais pedidas, e que a paz e as bênçãos de Deus estejam sobre sua vida.
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Sabe, talvez essa noite essa canção expresse o desejo no seu coração. 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

0: 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Não saia daí.
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5: Hora certa, Worship God.
6: 7:44.
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8: 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Tu és digno de todo louvor. Aleluia.

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1: Hora certa na Worship God.
2: 8 horas e 7 minutos.
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0: 8:34.
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0: 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Vamos para um rápido bloco comercial e voltamos já já com muito mais louvores e adoração.
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8 horas e 51 minutos. 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
1: Bom dia, queridos, graça e paz a todos.

Segunda-feira chegou e eu quero começar aqui esta manhã com uma pergunta para você. O que você está esperando que Deus faça nessa semana por você? Talvez você esteja esperando aí uma resposta, ou quem sabe uma porta se abrir, ou até mesmo uma mudança dentro de casa, ou quem sabe uma oportunidade de trabalho, ou uma notícia boa, né? Porque a gente só recebe notícia ruim, e tantas notícias aí. Ou quem sabe um milagre da parte de Deus. Ou talvez você esteja simplesmente aí pedindo a Deus força para continuar. Aqui, seja qual for a sua situação, coloque. Aqui, seja qual for a sua situação.

0: Mande um bom dia para alguém que está precisando aí de uma palavra, ou simplesmente diga de onde você está nos acompanhando aí. Só diga isso aí, mas mande para nós, eu quero saber nesta manhã, tá bom? E se você está ouvindo aí enquanto trabalha, enquanto dirige, enquanto prepara o café, ou enquanto começa as suas atividades, saiba de uma coisa, Deus também está presente aí, tá? Não existe lugar comum demais para Deus falar. Não existe manhã comum demais para Deus fazer algo novo. Então vamos caminhar juntos nessa segunda-feira. Aqui teremos louvores, palavra de Deus, teremos aqui momentos especiais de comunhão. Então te convido aí a adorar a Deus comigo aí nesta manhã de segunda-feira. Hoje são 28 de setembro de 2026. Setembro está terminando, né? Está entrando aí o outubro e o final do ano também está quase chegando aí. Daqui um dia é Natal, ano novo, e estamos aí com a misericórdia de Deus. Vamos aí rompendo em fé com a graça de Deus, né? Não tem outra forma, né? Vamos rompendo em fé em nome de Jesus. Agora eu quero começar orando neste momento, como sempre fazemos aí, né? Para você que está ligando agora aí, eu sou Kleber Valentim, da cidade de Cachoeira do Itapemirim, do estado do Espírito Santo. E vamos juntos aí, adorando e exaltando o nome do Senhor. Está começando aqui mais uma edição do Despertar com Deus. Então fique ligado aí, né? Aumente o volume aí. Se não puder aumentar o volume, deixa baixinho mesmo, mas fique ligado no Senhor, tá bom? E Deus tem coisas boas para nós nesta segunda-feira. Vamos orar, eu quero orar com você. Se liga aí no trono aí nesse momento.
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0: Pai nosso que estás nos céus, santificado seja o teu santo nome, Pai. Nesta manhã, Pai, nós simplesmente paramos por alguns instantes, ó Pai, para reconhecer que a nossa vida está em tuas mãos. E antes, ó Pai, de qualquer compromisso, antes das notícias do dia, antes, ó Pai, das preocupações chegarem, ó Pai, nós queremos ouvir a tua voz e lembrar que não estamos caminhando sozinhos, Pai. Pai, porque talvez alguém esteja, ó Pai, começando esta manhã com o coração leve, mas também eu sei que existem pessoas que estão nos ouvindo agora que já acordou preocupado, pensando em uma conta para pagar, em uma decisão que precisa tomar, em alguém da família, em uma porta que ainda não se abriu. Pai, eu peço que visita, Pai, essa pessoa agora, neste momento, Pai. Que a tua presença alcance cada lar, cada trabalhador, cada motorista, cada pessoa que está no caminho, cada coração, ó Pai, que encontrou essa programação nesta manhã. Pai, dá-nos olhos, ó Pai, para perceber aquilo que muitas vezes a correria não nos deixa enxergar, Pai. Dá-nos sabedoria para escolher, ó Pai, corretamente, ó Pai. Equilíbrio para enfrentar aquilo que não podemos mudar, ó Pai. E coragem, ó Pai, para fazer aquilo que precisa ser feito, ó Pai. Que hoje, ó Pai, a nossa fé não dependa das circunstâncias. Que mesmo, ó Pai, sem saber como algumas coisas irão terminar, nós possamos continuar, ó Pai, confiando em Ti. Porque sabemos que o Senhor é o nosso socorro bem presente, ó Pai. Portanto, eu sei que o Senhor está aqui nesta manhã, está aqui conosco, ó Pai. Então nós colocamos diante de Ti, ó Pai, toda essa programação, ó Pai. Cada louvor, a palavra, ó Pai, que irá ser ministrada, ó Pai. Que a, Pai, possa chegar, Pai. Alá chamando ralaba subnei. Eu sinto a Tua presença aqui, ó Pai. Eu sinto a Tua glória aqui neste lugar, ó Pai. Eu sei, ó Pai, que o extraordinário irá acontecer aqui no nosso meio nesta manhã. E eu digo para o Senhor que o Senhor tem total liberdade, ó Pai. Total liberdade de trabalhar. Eu estou aqui, ó Pai, simplesmente como um instrumento para ser usado nas Tuas mãos, ó Pai. Para que vidas sejam alcançadas por Ti. Então o Senhor tem total liberdade, ó Pai. O mais importante aqui é a Tua presença, ó Pai. O mais importante aqui é a Tua presença aqui no nosso meio, Pai. Meu Pai, eu peço que também abençoe, Pai, todos aqueles que apoiam, Pai, e acreditam nesse projeto. Recompensa, Pai, cada pessoa que contribui para que a mensagem continue chegando, ó Pai, a tantos lugares, ó Pai, como tem chegado, ó Pai. Pai, e eu sei, ó Pai, que quando essa manhã terminar, pessoas, ó Pai, sairão, ó Pai, abençoadas. Pessoas, ó Pai, que quem sabe estão começando esse momento angustiado, mas vão encontrar a paz. Vão, ó Pai, receber direção. Vão receber renovo, ó Pai, esperança, ó Pai. e saber que o Senhor

ainda continua conosco. O Senhor está conosco todos os momentos. É o que o Senhor prometeu, estaria conosco todos os dias, até a consumação do século, Pai. Portanto, Pai, nós entregamos, ó Pai, tudo em Tuas mãos. Fique conosco, Pai. Em nome de Jesus. Amém e amém e amém. Amém, meu querido. Amém, minha querida. Vamos seguir juntos aí, que ainda há muita coisa boa preparada por Deus para nós nesta manhã aqui no Despertar com Deus, tá bom? Então fique com a gente e não desligue, né? Vamos adorar a Deus nessa manhã. Aleluia. Bem alegre, com coração alegre, feliz, porque o nosso Deus é bom o tempo todo. O tempo todo Ele é bom. Glória a Deus.

Quem é grato ao Senhor juntamente comigo aí, glorifica o nome do Senhor. Somos gratos a esse Deus, né, que tem feito tantas coisas por nós, né? E ai de nós se não fosse Ele nas nossas vidas, né? O que seria de nós? Então somos gratos ao Senhor. Então ofereça a Ele aí uma frase de gratidão a Ele. Fala para Ele aí nessa manhã. Fala, Senhor, eu te agradeço por tudo que o Senhor tem feito. Eu sou grato ao Senhor, ó Pai. Eu sou grato por existir. Eu sou grato por eu estar com saúde. Eu sou grato pelo oxigênio que eu estou respirando. Fala uma frase para Ele aí agora. Fala. Fala de todo o teu coração. Ele está te ouvindo aí. Onde você está? Então fala uma frase para Ele aí nessa manhã. Faça igual eu aí. Adore a Ele, o nome dEle, que Ele está recebendo a sua adoração nesta manhã de segunda-feira. Glória a Deus. Aleluia. Queridos, eu quero aqui ser grato ao Senhor também pelos irmãos que já estão conosco aqui, né, nos acompanhando aqui nesta manhã. Que Deus abençoe a vida de vocês. A nossa irmã Loriana, né, que já está ligadinha conosco aqui, ela mandou mensagem aqui. Bom dia, Pai do Senhor Jesus Cristo. Mais uma semana abençoada. Que Deus abençoe nossa segunda-feira e um ótimo dia para todos os ouvintes da Rádio. Que Deus abençoe cada uma e sua família. Amém? Também quero mandar um abraço aqui para a missionária Marinha, lá de Santa Angélica, que já está ligadinha também, né, acompanhando o programa, só esperando a hora da palavra. Ela sempre fala aqui, estou esperando a hora da palavra. Amém. Deus abençoe a missionária Marinha. Manda um abraço também para a filha, missionária Patrícia, que é lá de Santa Angélica também. E ela já mandou mensagem aqui colocando: bom dia, povo de Deus. Graça e paz, pastor Kleber Valentim. Peço oração por mim. E hoje é o meu aniversário, e também aniversário de casamento de 30 anos de união. Ô, glória! Amém. Deus abençoe, irmã missionária Patrícia. Um forte abraço aí para a irmã. Feliz aniversário, né? Que Deus continue derramando bênçãos sobre bênçãos. Que Deus também abençoe a união, continue selando a união da irmã. Amém. E com certeza Deus tem grandes coisas ainda para fazer. Amém. O Deus que Ele tem feito, Ele é fiel para cumprir todas as promessas. Eu tenho certeza que tem promessa dele ainda na vida da irmã, do esposo, né? Que Deus continua abençoando e concretizando os projetos dele na vida da irmã, tá bem? Deus abençoe, muito obrigado pela companhia, continue conosco aí, com certeza Deus tem uma palavra para o nosso coração nesta manhã. Quero mandar um abraço também para nossa irmã Vilma Moraes, lá do estado do Ceará. Ela colocou aqui, ó: bom dia, pastor Kleber Valentim, graça e paz. E o que eu quero que Deus abençoe nessa semana é muita misericórdia e bênção sem medida na nossa vida aqui na terra e no céu. E nos dê um coração compreensivo aqui na terra. No nome de Jesus Cristo, amém. Deus seja louvado. Glória a Deus. Deus abençoe a irmã Vilma Moraes. É lá do Ceará. Não sei se ela está em Apodi ainda, Rio Grande do Norte, ou está no Ceará. Depois a irmã fala para mim aí. Mas onde a irmã estiver, amém? Muito obrigado. Que Deus esteja abençoando a irmã em nome de Jesus. Todos aí do Ceará, todos do Rio Grande do Norte, Deus abençoe. Em nome de Jesus. Quero mandar um abraço também para o meu papai, pastor Sebastião Valentim, que não perde também um programa. Está sempre lá ligado, acompanhando o programa e intercedendo por nós. E nós precisamos de intercessores, queridos. Precisamos de pessoas que orem pela gente, né? E meu pai é um dos meus intercessores. Tenho certeza que não esquece de orar por mim, né? Sempre que começamos o programa aqui, ele já está ligado lá, acompanhando, e manda um alô aqui, glorificando a Deus, já sentindo a presença de Deus. E eu louvo a Deus pela vida do meu pai. Meu pai, eu te amo, tá bom? Um forte abraço aí para todos que estão aí também, né? Para nossa irmã Tiana, né? Meu irmão Josué. Para minhas irmãs, a Carla, a Zilanda, meus cunhados, o Marquinho, o Jauá. Deus abençoe a todos aí, toda a minha família, tá bom? Receba um abraço, eu amo vocês. Deus continua abençoando. Manda um abraço também para nossa irmã Cleide, que é lá de Iguaçuí também, e está lá no supermercado Assis, também trabalhando e acompanhando a nossa programação. Deus abençoe, irmã Cleide. Forte abraço para o presbítero Léo, para todos da Metodista Brasileira em Iguaçuí, né? Para o pastor Antônio, a esposa. Deus abençoe a todos aí, em nome de Jesus, amém? E para os colegas de trabalho também da nossa irmã Cleide, que estão ouvindo aí também a escuta do nosso programa, Deus abençoe, em nome de Jesus. Tem uma segunda-feira abençoadíssima pelo nosso Deus, amém? E quero mandar um abraço também, ainda em Iguaçuí, para a irmã Lucimar, né? Nossa irmã Lucimar, que é vizinha lá do meu pai também, ele está sempre acompanhando o programa também.
tá? Receba aí meu abraço, que Deus continue abençoando a irmã e toda a família aí, em nome de Jesus, amém? É, também quero mandar um abraço aqui especial também para a nossa irmã Irene, né? Missionária Irene, que está sempre acompanhando também a nossa programação. Deus abençoe, missionária. E ela mandou uma mensagem aqui também, ó. Graça e paz do Senhor Jesus Cristo a todos da rádio. Maravilhosa gratidão por tudo que Deus continue abençoando e uma semana cheia de vitória. Gostaria de ouvir o louvor como flecha. Amém? Glórias a Deus. Obrigado, Senhor, por tudo e que Deus abençoe sempre a sua vida e a sua família também. Amém, missionária Irene, Deus abençoe. Um forte abraço, né? Também para a filha, irmã Ana Paula, para o esposo aí e toda a família, né? Que Deus abençoe em nome de Jesus. A irmã Ana Paula, nosso irmão Jean, que também está sempre ouvindo a programação aí. Que Deus abençoe a vida de vocês em nome de Jesus. Eu quero mandar um abraço especial aqui também. Porque ontem eu passei um dia especial, queridos. Ontem eu fui lá para perto da Fazenda Santa Helena, né? Se eu não estou enganado. É para cima de Mimoso, acho que uns 36 quilômetros, 38 quilômetros para cima de Mimoso, né? Lá na casa da irmã também, Lucineia, né? Passamos lá um pedaço do dia com ela lá. O filhão, o nosso irmão Lucimar. Né, quero mandar um abraço aqui. Almoçamos aquele almoço gostoso, né, feito com carinho, com amor. Que Deus continue abençoando a irmã, tá, irmã Lucineia? Que a mão forte e poderosa do Senhor esteja estendida aí sobre a vida da irmã, né, em nome de Jesus. E todos aí da igreja, né, Assembleia de Deus, né, manda um abraço para o pastor aí também. Sejam abençoados aí nessa segunda-feira. Que Deus continue abençoando a irmã, em nome de Jesus. Aí em União, né, é isso? Acho que o local aí, o nome é União. Perto da Fazenda Santa Helena, né? 36 quilômetros aí pra cima de Mimoso aí. Que Deus abençoe, né? Foi uma tarde especial, uma tarde abençoada que passamos juntos aí na presença de Deus. Que Deus continue abençoando a vida dos irmãos em nome de Jesus. Amém? Queridos, eu quero tocar mais um louvor agora que já são 9 horas e 25 minutos. E após este louvor, já quero ministrar a poderosa palavra de Deus. Então, mande aí para alguém, compartilhe o link da rádio aí com alguém que você queira também que ouça a voz de Deus nessa manhã. Você pode ser um instrumento de Deus nesta manhã ou um canal, né, por onde as bênçãos do Senhor irá passar para abençoar alguém, tá bom? Então pega o link aí da rádio, manda para alguém que após este louvor nós iremos aí ministrar a poderosa palavra do Senhor em nome de Jesus. Amém? Vamos ouvir aí Jeová Jirê com Aline Barros. E logo após estaremos aí ministrando a palavra de Deus.

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1: Querido, chegou um momento mais que especial para mim agora. Momento da palavra de Deus. Sei que você já está atento aí, né, para ouvir a voz de Deus nessa manhã. E Deus me levou em Isaías 41, verso 10. Eu gosto muito desse versículo. E se eu fosse colocar um tema, né, nessa mensagem, eu colocaria: não tenha medo, Deus está sustentando você. E diz assim, ó, Isaías 41, 10: não temas, porque eu sou contigo. Não te assombres, porque eu sou o teu Deus. Eu te fortaleço e te ajudo e te sustento com a destra da minha justiça. Glória a Deus. Queridos, nós vivemos em uma época em que temos acesso a mais informação do que qualquer geração anterior. Hoje é tanta geração que inventaram, né? Que agora é letra, né? Eu fico até meio perdido. Não sei nem de que geração eu sou. De primeiro a gente falava geração dos anos 80, dos anos 90, né? Agora é Y, é Z, não sei o quê. Mas vamos lá para a mensagem. Nós temos tanta informação, querido, acesso a tanta informação nessa geração que nós estamos agora. A notícia, né, chega rapidamente, as mudanças acontecem rapidamente, as pessoas vivem conectadas, acompanhando acontecimento do mundo inteiro, não é isso? Aconteceu lá no Nepal, a gente está sabendo aqui em minutos. Mas existe um problema, querido. Quanto mais informação nós recebemos, mais coisas encontramos para nos preocupar, não é verdade? Porque são acontecimentos de catástrofe, tantas coisas que têm acontecido. E hoje, nos nossos dias, as pessoas acordam e já pegam o celular para descobrir o que aconteceu durante a noite. É como se tivesse perdido algo, né? Aí já abre o celular para ver o que aconteceu durante a noite. Isso é antes mesmo de conversar com alguém da família. Já está se alimentando com notícias que às vezes vão trazer preocupação, né? Trazer algo na nossa mente que vai prejudicar o nosso dia ou a nossa semana ou até mesmo o mês inteiro. Isso, queridos, chama muito a minha atenção, porque antes de começar o dia já estão preocupados com aquilo que pode acontecer, porque aconteceu lá do outro lado do mundo. Já estão preocupados que pode acontecer aqui também. E pouco a pouco, queridos, a preocupação começa a ocupar um espaço que deveria pertencer à fé. Talvez você não tenha percebido, mas existem pessoas que estão vivendo hoje problemas que ainda nem aconteceram. Sempre eu digo isso. Estão sofrendo antecipadamente. Imagina conversas que ainda não aconteceu. Estão temendo portas que talvez nunca se fechem. Estão sofrendo por possibilidades. E é nesse contexto aqui que a palavra de Deus nos encontra em Isaías 41, 10. Quando ele diz: não temas, porque eu sou contigo. Olha bem, querido, Deus não está dizendo aqui, ó, não haverá problema, não. Ele não diz isso. Ninguém vai tentar contra você, não. Ele não diz nada disso. Ele não diz assim, ó, tudo vai acontecer exatamente como você deseja, não. Ele diz apenas: eu sou contigo, independente da situação, independente do que vai acontecer, independente se vai deixar de acontecer, eu sou contigo. Queridos, eu já disse isso aqui, vou repetir: a segurança do povo de Deus não está na ausência de dificuldades, está na presença de Deus dentro delas. E essa é uma palavra, querido, extremamente atual para nós hoje, nessa segunda-feira, dia 28 de setembro. Quando Deus diz, não temas, Ele está reconhecendo que existe uma razão humana para o medo. Deus não está falando com pessoas que vivem um mundo perfeito. Israel, ele enfrentava ameaças, insegurança, instabilidade. O contexto não era confortável. E mesmo assim Deus diz, não temas. E sabe o que isso significa, queridos? Que sentir medo não faz de você uma pessoa sem fé. O problema não é sentir medo. O problema é permitir que o medo passe a dirigir a nossa vida. Sabe por que você pode sentir medo e continuar confiando? Você pode chorar e continuar caminhando. Pode até não entender, mas continuar obedecendo. Pode ter várias perguntas e continuar acreditando. A fé não significa ausência de emoções. A fé significa não permitir que as emoções tenham a última palavra na nossa vida. Sabe por que o medo, ele tenta fazer o futuro parecer maior do que Deus? Uma das características do medo é aumentar o tamanho das coisas. Um pequeno problema pode parecer gigantesco. Quando passa pela nossa mente durante uma madrugada, olha, por exemplo, então é terrível. Uma conversa, queridos, pode parecer uma catástrofe antes mesmo de acontecer. Até uma dificuldade financeira pode fazer a pessoa imaginar que tudo vai dar errado. Uma enfermidade pode produzir pensamentos que vão muito além do diagnóstico que ainda você vai receber do médico. O medo, ele pega uma possibilidade e transforma em certeza. Mas nós precisamos aprender, queridos, a separar aquilo que sabemos daquilo que estamos imaginando. Que isso traz prejuízo para nossas vidas. Nem tudo que você teme vai acontecer. Nem toda porta que parece fechada permanecerá fechada para sempre. Nem todo cenário que a sua mente desenhou será o cenário que Deus permitirá. Por isso que ele não entrega ao medo o direito de escrever o final da sua história. Isaías aqui não diz que não haverá motivos para preocupação. Ele diz, eu sou contigo. Queridos, a presença de Deus é a nossa segurança, querido. Deus não, ele não oferece apenas uma solução. Ele oferece a presença dEle. Eu sou contigo. E isso muda tudo, queridos. Porque existe uma grande diferença, eu gosto de falar isso também, existe uma grande diferença entre enfrentar uma situação sozinho e enfrentá-la sabendo que Deus está presente. Muda todo o cenário. Talvez a circunstância ainda não tenha mudado, mas você mudou porque descobriu que não está sozinho. Talvez a porta pode até continuar fechada, mas agora você consegue esperar um pouco, porque sabe que Deus está do seu lado. Talvez a resposta ainda não tenha chegado, mas agora você consegue continuar firme, confiando no Senhor. Talvez a tempestade ainda esteja acontecendo, mas você sabe quem está dentro do barco. Se ele está dentro do barco, você pode ficar tranquilo, pode ficar sossegada. Sabe por quê, queridos? A presença de Deus, ela não significa que não teremos tempestade. Significa que a tempestade não terá autoridade para determinar quem somos. Sabe por quê? Você imagina, eu nunca andei de avião. Mas você imagina um avião atravessando uma região de turbulência. Eu sei porque eu já ouvi falar, já vi comentar. Amigos já andaram de avião. Aí imagina um avião atravessando uma região de turbulência. As pessoas começam a sentir o avião balançar. E muitas pessoas ficam assustadas. Umas olham pela janela e vê a nuvem se movimentando. Outra segura com força o braço da poltrona. Só que diz que existe uma informação que muda completamente a maneira de enfrentar aquele momento. Sabe qual é? O piloto sabe o que está fazendo. É, o piloto é formado, ele tirou a carta, não é isso? Ele estudou, ele é capacitado. Não é a primeira vez que ele está pilotando o avião, ele sabe o que está fazendo. Mas o passageiro fica às vezes preocupado, com medo. O passageiro não consegue controlar o avião, ele não consegue controlar o vento, ele não consegue abrir a porta e resolver o problema. A única coisa que ele pode fazer é permanecer ali no lugar e confiar em quem está conduzindo. E a turbulência, querido, não significa necessariamente que o avião perdeu o controle. Às vezes significa apenas que ele está atravessando uma região difícil. E existem momentos, querido, da nossa vida em que parece que tudo está balançando, não é assim? Mas talvez Deus esteja dizendo aí para você: você não está no controle, mas eu continuo no controle. Ei, e Ele sabe o que está fazendo. Ele tem o controle de todas as coisas. Só que o nosso piloto, ele não controla só o avião, ele controla o vento também, ele controla a tempestade, ele controla tudo. Ei, e mais uma vez eu digo para você: você não precisa conhecer todos os detalhes do caminho para confiar naquele que conhece. Para confiar naquele que você conhece. E o texto vai continuar dizendo: não te assombre, não te assombres, porque eu sou o teu Deus. Assombrar-se aqui, queridos, carrega a ideia de olhar para uma situação e ficar paralisado diante dela. Não é assim? É quando o problema ocupa tanto espaço dentro de nós que começamos a esquecer quem Deus é. Aí sabe o problema? Aí o problema cresce. E a esperança, ela diminui. A preocupação, ela aumenta. E de repente começamos a enxergar somente aquilo que está diante dos nossos olhos. Mas Deus está dizendo para nós nessa manhã: eu sou o teu Deus. Então, querido e querida, antes de olhar para o tamanho do problema, lembre-se de quem está com você. Antes de olhar para a porta fechada, lembre-se de quem pode abrir caminhos. Antes de olhar para a sua limitação, lembre-se de quem não está limitado e está do seu lado. Antes de olhar para o amanhã, lembre-se de quem já está lá. Glória a Deus. E é por isso que eu digo para você nesta manhã, queridos: não deixe o excesso de informação roubar a sua paz. E eu creio que uma das características dos nossos dias de hoje, da nossa geração, é o excesso de informação. Nós recebemos notícia o tempo inteiro. Nós olhamos para as redes sociais e ouvimos opiniões. São tantos vídeos, mensagens, alertas, comentários, problemas, crises. E se não tivermos cuidados, nós podemos alimentar nossa alma diariamente com aquilo que produz medo. Então nós temos que parar e analisar e fazer uma pergunta para nós mesmos: o que eu estou permitindo entrar no meu coração? Sabe por quê? Aquilo que nós alimentamos cresce. É. Aquilo que nós alimentamos cresce. Se nós alimentamos constantemente a ansiedade, ela vai crescer. Se alimentamos constantemente a comparação, ela cresce. Se alimentamos o medo, ele cresce. Mas quando, querido, nós alimentamos a nossa mente com a palavra de Deus, nós começamos a enxergar a vida a partir de outra perspectiva. E é por isso que ele diz que Isaías aqui 41 verso 10 não é apenas um versículo para ser colocado em um quadro. Não, é uma verdade para ser praticada. Quando o medo vier, lembre-se, eu sou contigo. Quando faltar força, lembre-se, eu te fortaleço. Quando você não souber o que fazer, lembre-se, eu te ajudo. Quando parecer que você vai cair, lembra desse versículo, eu te sustento. Ei, você não estará sozinho. Quando ele diz eu te fortaleço, significa que existem momentos em que a nossa própria força será insuficiente. Isto é fato. E não há vergonha nenhuma em reconhecer isso. Porque tem tantas pessoas aí tentando parecer fortes o tempo inteiro, sorrindo por fora enquanto estão cansadas por dentro, dizendo que está tudo bem quando sabe que não está, tentando carregar responsabilidades que Deus nunca pediu que carregasse sozinhas. Mas existe uma liberdade, querido, quando nós podemos dizer, Senhor, eu cheguei ao meu limite. Aí sabe o que você vai ouvir de Deus? Eu te fortaleço. Ei, a força de Deus não significa que você nunca ficará cansado. Significa que o cansaço não será o seu destino. Você imagina, queridos, uma ponte construída para suportar um determinado peso. Não é muito peso, que ponte é construída para aguentar peso. Aí você passa por aquela ponte carregando uma mochila nas costas. Aí depois passa um caminhão, vem outro. A ponte não precisa ficar preocupada com o peso, porque ela foi construída para sustentá-la. Não é isso? Agora imagine que você esteja atravessando uma ponte e você começa a pensar, começa a colocar no seu pensamento, será que ela vai aguentar? Você olha para baixo, começa já a imaginar a ponte quebrando e o medo vai aumentando, mas a ponte ela continua ali. O problema não está na resistência da ponte, está naquilo que a sua mente está imaginando. E às vezes que nós fazemos isso com Deus. Deus já mostrou sua fidelidade tantas vezes para nós. Mas diante de um novo problema, nós começamos a perguntar, será que agora Deus vai me sustentar? A palavra para você nessa manhã é, eu te sustento. E Ele nos sustenta não porque nós somos fortes, querido, mas porque Ele é fiel, Ele é forte. Querido, Deus olha para nós, Ele não só observa, porque a Bíblia vai falar que o olhar dEle está em toda parte, né? E nada escapa do olhar dEle. Mas Ele não observa, a gente fica só observando, não. É por isso que Ele diz, eu te ajudo. Isso, sabe o que isso significa? Significa que nós podemos pedir ajuda. Você não precisa esconder de Deus aquilo que está vivendo. Você não precisa fazer uma oração bonita, não precisa usar palavras complicadas. Você pode simplesmente dizer, Senhor, eu preciso de ajuda. E essa pode ser uma das orações mais sinceras que alguém pode fazer. Porque há momentos, querido, que não precisamos de uma explicação completa. Sabe por quê? Até mesmo porque Deus já conhece, Deus já sabe todas as coisas. E nós precisamos de auxílio para atravessar o dia. Precisamos de sabedoria para tomar uma decisão. Precisamos de domínio próprio para uma conversa. Precisamos de força para continuar. Precisamos de graça para perdoar. Precisamos de coragem para recomeçar. E Deus está dizendo para nós nessa manhã, eu te ajudo. Porque às vezes, querido, Deus, Ele pode até não mudar imediatamente a situação, mas Ele pode nos mudar dentro dela. E essa é uma verdade que nós precisamos compreender. Porque às vezes nós oramos, Senhor, tira isso de mim. E Deus responde trabalhando primeiro dentro de nós. E a situação continua. Mas nossa maneira de enfrentá-la vai mudar. Porque antes havia desespero, agora existe oração. Antes havia impulsividade, agora existe sabedoria. Antes havia medo, agora existe confiança. Antes havia vontade de desistir, mas agora existe perseverança. Porque nem todo milagre começa mudando a circunstância. Alguns milagres começam mudando o coração de quem está enfrentando a circunstância. Porque às vezes, querido, nós oramos e achamos que Deus está demorando. Às vezes você pensa assim, já estou esperando há tanto tempo. Mas eu quero lembrar você, ou relembrar, porque talvez você já saiba, mas eu preciso repetir. Esperar não significa que Deus abandonou você. Nós vemos na Bíblia homens de Deus que esperaram. José esperou, Abraão esperou, Davi esperou. E muitos homens e mulheres da Bíblia, eles precisaram atravessar períodos em que a promessa parecia distante. Ei, o tempo de Deus não é a ausência de Deus. Enquanto você espera, Deus continua trabalhando. Nós geralmente queremos ver o resultado. Deus também trabalha nos processos que nossos olhos não conseguem enxergar. E saiba de uma coisa, quando você não conseguir sustentar a situação, Deus sustentará você. Porque Isaías 41:10, aqui ele vai terminar dizendo, eu te sustento com a destra da minha justiça. Que palavra, queridos. Aqui ele não está dizendo assim apenas, eu vou observar você, não. Ele está dizendo, eu vou sustentar você. Sustentar significa impedir que algo caia, não é isso? É manter de pé, é dar apoio. Talvez você tenha chegado hoje pensando, eu não sei se consigo continuar. E Deus está dizendo para você, você não precisa continuar apoiado somente na sua própria força. Existe uma mão sustentando você. Quando a sua emoção falhar, Deus vai continuar. Quando pessoas decepcionarem você, ei, Deus vai estar aí do seu lado. Quando seus planos mudarem, Deus vai continuar com você. Quando uma porta fechar, Deus, ele continua. Quando você não entender, Deus continua. Nós precisamos ter cuidado, porque o medo, ele quer paralisar. Mas se você ativar a sua fé, a fé, ela nos coloca em movimento. Deus aqui não diz, não tenha medo e fique parado. A palavra aqui, ela nos conduz para frente. Existe uma diferença entre prudência e paralisia. Prudência, ela diz, vou pensar antes de agir. Medo diz, não vou agir porque talvez dê errado. É, a prudência, ela busca sabedoria. O medo, ele procura garantias. Mas a vida com Deus, ela exige passos. Você não precisa enxergar toda a estrada, precisa enxergar o próximo passo. Talvez hoje Deus não esteja pedindo que você resolva tudo. Talvez Ele esteja dizendo simplesmente para você, dê apenas o próximo passo comigo. Você só não pode tomar outra direção. Se você tomar a direção que Deus está mandando, Ele vai continuar do seu lado ali. Sabe por quê, querido? Não é Deus que abandona a gente, não. É a gente que às vezes abandona Deus, toma um caminho que Deus não está. Aí é nós que abandonamos Deus. Que às vezes a gente acha que é Deus que nos abandonou. Não, é a gente que abandona Deus. Dependendo das nossas escolhas, daquilo que nós fazemos, nós acabamos tomando outro rumo. Deus está num lugar, está nos direcionando para um lugar, e a gente toma outra direção. Aí sabe o que acontece? A gente tenta controlar aquilo que pertence a Deus. É, muitas das nossas preocupações, querido, nascem da tentativa de controlar o incontrolável. Você pode cuidar da sua responsabilidade, mas você não pode controlar o que outra pessoa pensa. Você pode fazer a sua parte, mas não pode determinar o resultado. Nós podemos trabalhar, mas não podemos controlar todas as circunstâncias. Nós podemos orar, mas não podemos obrigar a Deus a agir no nosso calendário. Existe paz, querido, quando nós aprendemos a separar a minha responsabilidade de aquilo que pertence a Deus. Ei, faça aquilo que está no seu alcance. Entregue a Deus aquilo que está além dele. Porque Deus é um Deus que nos sustenta. E o mesmo Deus que sustenta, ele quer nos usar. Deus, ele não sustenta você apenas para que você sobreviva. Ele também sustenta você para que a sua vida tenha propósito. Talvez alguém precisa ouvir a sua história. Talvez alguém esteja passando por uma situação semelhante à que você já enfrentou. Talvez a sua experiência de hoje se transforme na palavra de encorajamento de alguém amanhã. E talvez você simplesmente está pensando aí, por que que eu estou passando por isso? E talvez nem todas as respostas venham agora. Mas Deus pode transformar aquilo que hoje parece apenas uma luta em uma ferramenta para abençoar outras pessoas no futuro através de você. Ei, a sua história não termina no capítulo da dificuldade. Então por isso medite nessa palavra nessa manhã. Sabe por quê? O medo ele fala, mas a palavra também fala. O medo diz, você está sozinho, a palavra diz, eu sou contigo. O medo diz, você não tem força, a palavra diz, eu te fortaleço. O medo assopra nos seus ouvidos, ninguém vai te ajudar. A palavra diz, eu te ajudo. É, o medo ele fica soprando nos ouvidos. O medo fala assim, ó, ei, você vai cair. A palavra de Deus diz, eu te sustento. É, querido, nós não vencemos o medo apenas dizendo, eu sou forte. Nós vencemos o medo lembrando que Deus está conosco. Nossa segurança não está na força da nossa voz, está na fidelidade daquele que falou. E talvez hoje, querido, você precise tomar uma decisão nesta manhã. Não é uma decisão sobre resolver toda a sua vida. É uma decisão mais simples. Você vai continuar alimentando o medo ou vai começar a alimentar a sua fé? Você vai passar o dia imaginando tudo que pode dar errado ou vai caminhar fazendo aquilo que Deus colocou diante de você? Você vai continuar tentando controlar tudo ou vai aprender a entregar nas mãos do Senhor? Você vai permitir que uma circunstância defina o seu estado interior? Ou vai lembrar que Deus continua sendo Deus na sua vida? Isaías 41:10 aqui, queridos, não é uma promessa de uma vida sem desafios. É uma promessa de que os desafios nunca terão que ser enfrentados sem Deus. Talvez essa mensagem chegou até você neste momento, que está muito cansado. E não estou falando apenas de cansaço físico. Estou falando daquele cansaço que ninguém percebe. Você continua trabalhando, continua cuidando da família, continua sorrindo, continua cumprindo as suas responsabilidades, mas dentro de você existe uma pergunta: até quando? Se esse é seu caso, receba essa palavra nessa manhã. Não é você quem precisa sustentar tudo sozinho. Deus está dizendo para você, eu te sustento. Você não precisa resolver sua vida inteira hoje. Você precisa apenas permanecer nas mãos de Deus hoje. Amanhã terá suas próprias necessidades, mas a graça para amanhã também chegará. Lembre-se desse versículo, querido. Não temas. Eu sou contigo. Não tenha medo, porque eu estou com você. Não tenha medo, porque eu te fortaleço, eu te ajudo, eu te sustento. Então, quando você sair daqui dessa mensagem hoje, leve essa palavra para dentro do seu coração. Se vier uma notícia inesperada, Deus está comigo. Fala assim. Se uma porta fechar, fala: Deus está comigo. Se uma resposta demorar a chegar, fala: Deus está comigo. Se você não souber o que fazer, diz: Deus está comigo. Se a sua força acabar, diga: Deus me fortalece. Se você sentir de repente que não vai conseguir continuar, lembre-se: Deus me sustenta. Sabe por quê, Gui? Talvez você não saiba como a sua história vai terminar. Ninguém sabe. Você sabe quem está caminhando com você se você der essa liberdade para ele. E se você der essa liberdade para ele, isso é o suficiente para dar o próximo passo. Então não tenha medo. Deus está com você. Que Deus te abençoe nesta manhã. E se você puder, feche os seus olhos por alguns segundos. Não pense agora em tudo que precisa resolver. Pense apenas nesta frase: eu não estou sozinho. Repita essa frase dentro do seu coração: Deus está comigo. Agora você pense naquela situação que tem produzido medo. Coloque a situação diante de Deus e diga: Senhor, eu não consigo controlar tudo, mas eu posso confiar em Ti. Talvez a circunstância não mude imediatamente, mas permita que a palavra mude a maneira como você vai atravessá-la. Ei, você não está abandonado, você não está abandonada, você não está esquecido, você não está esquecida, você não está caminhando sozinho. Existe uma mão sustentando você. Ore comigo nesse momento. Ore comigo nesse momento.

enfrentando conflitos, dá esperança, Pai, para aquele que está esperando uma resposta. E principalmente, Pai, ensina-nos a confiar em Ti, mesmo quando não conseguimos enxergar o que está à frente. Com medo, Pai, nunca venha governar nossas decisões. Que a ansiedade, Pai, não determine nossos passos. Que as circunstâncias não sejam maiores dentro de nós do que a certeza de que Tu estás conosco. E nós queremos entregar a Ti, Pai, tudo aquilo que não podemos controlar. Entregamos, Pai, a nossa família, os nossos projetos, o nosso trabalho, os nossos relacionamentos, a nossa saúde, as nossas preocupações, o nosso futuro, Pai. E declaramos, Pai, porque nós aprendemos nessa manhã que não estamos sozinhos. Tu és o nosso Deus e é o Senhor que nos fortalece, é o Senhor que nos ajuda, é o Senhor que nos sustenta. E nós confiamos, ó Pai, totalmente em Ti. E reconhecemos, ó Pai, a nossa dependência no Senhor. Portanto, ó Pai, entregamos tudo nas Tuas mãos. E sei que o Senhor tem o controle de tudo. Portanto, ó Pai, nós confiamos nas Tuas mãos. Em nome de Jesus. Amém e amém e amém.

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3: Hora certa, Worship God.
4: 10:17.
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0: porque Deus, no seu infinito amor, estará sempre conosco.
1: O Senhor volte para ti o seu rosto e te dê paz.
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Que canção abençoada nós ouvimos aí, né? E foi um pedido feito aí, né, pela missionária Irene, que está lá também acompanhando a nossa programação. Uma canção abençoada, né? Que nós possamos ser flecha, como flecha, né? Porque às vezes Deus coloca a gente em algum lugar que a gente acha que não tem condições, não vamos conseguir, né? Mas Deus, ele nos sustenta, né? Deus está do nosso lado, né? Flechas são preparadas para alcançar lugares que muitas vezes nós mesmos não conseguimos alcançar, né? E às vezes Deus coloca dentro de nós algo que vai muito além da nossa própria vida. Talvez você esteja olhando para si hoje pensando: eu não tenho força, eu não consigo, eu não sei até onde eu vou chegar. Mas lembre-se da palavra que meditamos hoje em Isaías 41:10: não temas, porque eu sou contigo, eu te fortaleço, eu te ajudo e te sustento. É Deus quem sustenta você enquanto você cumpre o propósito que ele colocou em suas mãos. Não despreze aquilo que Deus colocou dentro de você. Continue caminhando, continue servindo, continue acreditando. Porque aquilo que Deus começa em nós pode alcançar pessoas que ainda nem conhecemos. Amém, meu querido, amém, minha querida. Que esse louvor aí não seja apenas um louvor que acabou de tocar, mas uma mensagem para levarmos conosco durante esse dia. Deus ainda tem propósito para a nossa vida, e enquanto ele nos sustenta, nós podemos continuar avançando. Glória a Deus. E Deus está aqui conosco, está comigo aqui, está com você aí. Então vamos continuar dando glória e glorificando o nome do Senhor nesta manhã de segunda-feira.

0: Glória a Deus aí. Você ouviu aí com Dalete Hungria aí, Lança Sobre Mim, né? Canção abençoada. Eu quero aqui também mandar um abraço aqui para nossa irmã Miriam, presbítero Sino Ribeiro, que estão ligadinho conosco aí nessa manhã também, e ler aqui o recadinho da nossa irmã Miriam. Um abração para o pastor Valentim. Ele mora no nosso coração, nós não esquecemos dele. Tá aí, né, uma mensagem da nossa irmã Miriam, tá, meu papai? Tá ouvindo direitinho aí? Vou repetir para o senhor ouvir aqui, tá? Ó, um abração para o pastor Valentim. Ele mora no meu coração, nós não esquecemos dele. Amém. Deus abençoe, irmã Miriam. Irmã Miriam foi membro do pai, ela, presbítero Sino, né? Quando o pai chegou aqui para o Espírito Santo, né? Na década de 80. Acho que é 80 mesmo, né? Foi quando nós chegamos para cá. Né? Que Deus abençoe a nossa irmã Miriam. Hoje a nossa irmã Miriam está na nossa congregação, mas presbítero Sino. Louvamos a Deus, são bênção nas nossas vidas, bênção para a nossa igreja. Que Deus continue abençoando a vida de vocês, amém? Em nome de Jesus. Muito obrigado. Queridos, vamos dar continuidade, já são 10 horas e 38 minutos. Vamos ouvir mais canção abençoada aí nessa manhã. Ouvir Deus falando conosco.
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Glória a Deus, glória a Deus. Queridos, estamos chegando ao final de mais uma manhã do Despertar com Deus. Eu quero aqui agradecer de coração a cada pessoa que esteve conosco, que acompanhou a programação, enviou uma mensagem aí, compartilhou aí o link da rádio, colocou os seus pedidos de oração aqui. Que Deus te abençoe, que Deus recompense cada um de vocês, tá bom? Muito obrigado também aos nossos parceiros, patrocinadores que acreditam nesse projeto e ajudam a fazer com que essa mensagem continue chegando a tantos corações. Continue compartilhando você e essa programação da Worship God. Talvez aquela pessoa que recebe o link aí hoje ou amanhã esteja precisando exatamente de uma palavra de esperança. Então que Deus esteja te usando, tá bom? Muito obrigado. Vamos fazer uma oração nesse momento, agradecendo a Deus por esse momento especial aqui. Pai querido, Pai poderoso, obrigado por essa manhã, Pai. Nós colocamos, ó Pai, nas tuas mãos cada pessoa que nos acompanhou. Guarda suas casas, guarda as famílias, guarda seus caminhos, seus projetos, Pai. Para aquele que está preocupado, traz paz, Pai. Para aquele que está cansado, renova as forças. Para aquele que está enfrentando uma luta, Pai, sustenta com a tua mão. E que a palavra, Pai, que ouvimos hoje continue viva em nosso coração durante todo esse dia, Pai. E que possamos sair daqui lembrando, não estamos sozinhos, porque o Senhor está conosco. Assim nós oramos, ó Pai, e te agradecemos por tudo. Em nome de Jesus, amém e amém. Amém, querido, amém, querida. Um forte abraço a todos aí. Que Deus abençoe o teu restante de segunda-feira. E se Deus permitir, retornaremos amanhã a partir das 9 horas novamente, em nome de Jesus. Graça e paz. Fui e até lá, em nome de Jesus.

0: Eu creio que Jesus está quebrando cadeias aqui hoje. É uma gravação, mas Jesus está curando, quebrando cadeias. É através da tua adoração, aleluia.
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0: 11 horas e 6 minutos.
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1: Eu sinto a tua presença nesse lugar, Deus. O Senhor não falha. O Senhor não mente. O Senhor não muda.

Deus é um projeto

Eu estou sentindo a presença de Jesus aqui nesse lugar.

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4: Hora certa. Worship God. 11:47.
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0: 13 horas e 5 minutos.
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5: 13 horas e 33 minutos.
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vem. Erga suas mãos nesse lugar e declare: eu creio e verei a glória. Eu creio e verei a glória de Deus.

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0: 14:03.
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2: Adore ao Senhor com

você que veio a esse lugar com uma expectativa no teu coração de adorar o Senhor, querido, feche os teus olhos agora. Você que veio buscar Deus na tua vida, feche os teus olhos agora. Feche bem os teus olhos. Levante as suas mãos ao Senhor agora, onde você estiver. E você vai cantar mais uma vez essa canção, dizendo: só quero te adorar. Nada mais me importa. Nada mais me importa. Não me importam os problemas. Não importam as dificuldades da vida. Não importam as palavras dos homens. Não importa mais nada a não ser a presença do Deus Todo-Poderoso. E isso eu tenho que valorizar, querido. Isso você tem que valorizar. Adore ao Senhor em tempo e fora de tempo, no momento de dificuldade, no momento da bonança, quando você tem tudo, mas quando você também não tiver nada, adore ao Senhor. Reconheça quem Ele é. Reconheça quem Ele é. Reconheça o que Ele tem feito. Reconheça o que Ele representa na tua vida. Representa muito mais do que você pode imaginar, querido, esse Deus que deu seu único filho, que veio a esse mundo, entregou a sua própria vida, se sacrificou, se doou, se entregou, para que hoje você estivesse aqui. Que hoje você estivesse

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1: Eu quero chamar aqui para ministrar e adorar comigo uma amiga muito especial, que é como uma filha também, Nívia Soares.

você ficar de pé no seu lugar nessa hora. Levante as suas mãos ao Senhor, feche os seus olhos. Senhor, o quanto nós somos gratos a Ti, Jesus. O que seria de nós sem o Senhor, oh Deus, sem a Tua mão? Sem o Deus que é grande, que é poderoso, que é soberano, que é santo, que é lindo, que é maravilhoso. Olhe para Ele nessa noite. E aí onde você está, adore-o, adore-o, se dê a Ele.

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7: 14 horas e 35 minutos.
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7: 15 horas e 21 minutos.
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0: Olá você, fique conectado. Daqui a pouco vou tocar essa sequência linda para você. 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

0: 15h33. 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

0: se apagará.
1: Ei, Jesus.
0: Quando Deus nos chama de luz do mundo, Ele nos compara com chama de lamparina. Lamparina tem pavio que queima do lado de fora e todo mundo vê, mas o que mantém a chama da lamparina acesa é o azeite que ninguém vê do lado de dentro. Não adianta a gente ter pavio pegando fogo do lado de fora e ter só isso, porque pavio sozinho pega fogo, mas o fogo logo para de pegar. O que faz a diferença entre quem permanece aceso e quem apaga no meio

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0: 16 horas e 9 minutos.
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céu. Ele promete, ele é quem cumpre, terra onde emanará leite e mel. Ele é quem fez em menos de um mês, em uma semana, o mundo existir. Ele é quem faz e ele é quem traz a paz pra bem mais perto de ti. Ele é quem diz que é o juiz, e se ele diz, então é verdade. Ele é quem pode te garantir promessa de vida pra eternidade. Ele é quem tem poder e vitória, honra, misericórdia e glória. Ele somente esteve presente em todo momento e lugar da história. Ele que fez.

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6: 16 horas e 36 minutos.
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0: Glória a Deus. Aleluia. Queridos, vamos para o momento da palavra de Deus neste momento. Eu quero te convidar a, onde você estiver aí, você possa ficar ligado para ouvir a palavra de Deus e guardar no seu coração, que mais importante do que ouvir é guardar. E mais importante do que guardar é praticar a palavra de Deus. E hoje o texto que Deus falou conosco está em Tiago, capítulo 1, verso 6. E o tema que colocamos é que a onda da dúvida não vai te levar. Diz assim a palavra de Deus: peça-o, porém, com fé, não duvidando, porque o que duvida é semelhante à onda do mar, que é levada pelo vento e lançada de uma parte para outra. Glória a Deus. Queridos, o texto de Tiago aqui, capítulo 1, verso 6, ele nos chama a refletir sobre a forma como nos aproximamos de Deus em oração. Ele diz: peça, porém, com fé, em nada duvidando. Aqui Tiago se refere ao pedido de sabedoria. Mas o princípio se aplica a toda oração. Quando buscamos a Deus, precisamos de uma confiança firme e inabalável. A dúvida é comparada a uma onda do mar, instável e sem direção. O mar é belo, mas suas ondas revelam inconstância. Assim é o coração de quem duvida. Instável, inseguro, vacilante. A fé, por outro lado, é firme, sólida, fundamentada em Deus. A fé não é apenas acreditar em algo, mas acreditar em alguém, o Todo-Poderoso, o Deus que tem todo o controle, o Deus que tem todo o domínio. Glória a Deus, aleluias. E Tiago aqui nos ensina que sem fé, a oração ela perde a força. Quando pedimos algo ao Senhor, precisamos confiar em sua fidelidade. O problema de muitos não é pedir, mas duvidar. Eles até oram, mas não acreditam realmente que Deus vai responder. Isso gera um coração que é dividido. O homem aqui que Tiago está dizendo não recebe do Senhor quando ele duvida, porque não consegue firmar na promessa. A fé é como uma âncora, ela firma nossa alma em meio às tempestades da vida. O mar pode se agitar, mas quem tem fé permanece firme. A dúvida, por sua vez, ela torna como a onda que vai e volta. E quantos hoje nossos dias que vivem assim? Um dia cheio de esperança, no outro dominado pelo medo. Um dia acredita, no outro desanimam. Isso gera instabilidade espiritual. Mas Deus não quer que vivamos instáveis. Ele quer que vivamos firmados em Cristo. A fé é a chave que abre portas espirituais. Sem fé não agradamos a Deus, como diz lá em Hebreus, capítulo 11, verso 6. A fé é a base da nossa caminhada cristã. Quando oramos, precisamos confiar no caráter de Deus. Ele é fiel para cumprir o que prometeu. E muitas vezes a nossa fé é testada. Tiago aqui, ele começa seu livro falando sobre provas e paciência. Ele mostra que as provas geram perseverança. Mas para vencer a prova, precisamos de sabedoria. E essa sabedoria deve ser pedida com fé. Deus dá liberalmente, sem repreender. Mas se pedirmos sem fé, nós não receberemos. Porque a dúvida impede o fluir da bênção. Não é que Deus não queira dar, mas é que a dúvida fecha o coração para receber. Enquanto a fé ela abre espaço para o agir de Deus, a dúvida abre espaço para o medo. O medo paralisa. A fé impulsiona, mas o medo faz olhar para as circunstâncias, enquanto a fé olha para o Deus das circunstâncias. Lembra de Pedro? Pedro andou sobre as águas, ele começou com fé, mas quando olhou o vento forte, ele duvidou e começou a afundar. Jesus então vira para ele e diz: homem de pequena fé, por que duvidaste? A dúvida sempre nos leva a afundar, mas a fé nos leva a andar sobre as águas. E o inimigo de nossas almas, ele sabe disso. Por isso que ele semeia dúvida em nossa mente. Ele fez isso com Eva no Éden. Não é assim que Deus diz? Ele tentou semear a dúvida em Jesus no deserto: se tu és filho de Deus. Mas Jesus permaneceu firme na palavra. A fé vem pelo ouvir, e ouvir a palavra de Deus, como está escrito lá em Romanos 10, 17. E é por isso que precisamos nos alimentar dela todos os dias. Quanto mais ouvimos, mais fé nós temos. A fé ela não depende da circunstância, depende de quem Deus é. E quem Deus é para você? Esse Deus, ele não muda. Ele é fiel. Ele é o mesmo de ontem, hoje e é eternamente. É para sempre. Por isso que nós podemos confiar, mesmo quando não vemos, ele está agindo. A fé é a certeza das coisas que se esperam. É a convicção de fatos que não se veem, como está escrito lá em Hebreus capítulo 11, verso 1. Essa certeza, queridos, não vem de nós. Ela vem do Espírito Santo, que testifica em nós. Deus, o desejo dele é que oremos com ousadia. O trono da graça está aberto para nós. Ele nos convida a entrar com confiança. E o que nos impede é a dúvida. E por isso que Tiago alerta aqui: peça com fé. O que você está precisando hoje? Sabedoria, direção, força, milagre. Peça com fé. Não olhe para as circunstâncias. Não se compare com os outros. Não deixe o inimigo roubar a sua confiança. Lembre-se, o Deus que nós servimos é o mesmo Deus que abriu o mar. É o mesmo que sustentou Elias. É o mesmo que fechou a boca dos leões com Daniel. É o mesmo que ressuscitou a filha de Jairo. Ei, ele não mudou. Ele é o mesmo. Ele continua fiel. Querido, querida, a fé não é uma emoção, a fé é uma decisão. É você que decide. Você decide a confiar, mesmo quando tudo diz o contrário. Você decide crer, mesmo quando não vê saída. Você decide esperar, mesmo quando a resposta demora. Isso que é fé verdadeira. E Deus honra a fé. Nosso Deus é tremendo. E talvez hoje você esteja enfrentando aí ventos contrários. Talvez você se sinta como uma onda agitada. Mas hoje Deus te chama para descansar na fé. Confie nele. Ele não falha. O vento sopra, mas ele permanece. As ondas se levantam, mas ele acalma o mar. A tempestade vem, mas ele continua sendo Deus. Ei, não seja como uma onda instável. Seja como uma rocha firme. E essa rocha, ela é Cristo. Ela é a nossa esperança. Quando você ora com fé, o céu se move, queridos. Quando você ora com dúvida, nada acontece. Por isso que a fé é tão importante para nós. A fé transforma lágrimas em testemunhos. A fé transforma a espera em vitória. A fé transforma impossível em milagres. E Deus, ele não rejeita um coração confiante. Ele se agrada da fé. Por isso que eu digo para você, ore acreditando. Aleluias. Peça acreditando. Creia que ele vai agir. Não permita que o vento te confunda. Não permita que a voz da dúvida te paralise. A dúvida, ela enfraquece. Deixa você fraco. E pode ter certeza, a dúvida, ela adia o milagre. Mas a fé não, a fé acelera o mover de Deus sobre a tua vida. Então não duvide, confie, espere. Deus é fiel para responder. Ele não deixa sua oração cair no vazio. Ele colhe cada lágrima sua. E ele está ouvindo o seu clamor. E pode ter certeza, ele age no tempo certo. O relógio de Deus, ele nunca atrasa. Nem adianta. É perfeito. Tem a hora certa. Então, querido, descanse. Persevere em oração. A fé é não desistir fácil. É perseverar em fé. É continuar crendo mesmo quando tudo demora. É esperar mesmo quando tudo parece impossível. Porque para Deus, nada é impossível. É impossível para mim, para você. Mas para Deus, nada é impossível. E Ele vai honrar a sua fé. Ei, a resposta vai chegar. O impossível vai se tornar realidade. Mas peça com fé, como diz Tiago aqui. Em nada duvidando. Porque a dúvida nos faz perder o melhor de Deus. E hoje é tempo de renovar a fé. Tempo de levantar a cabeça. Tempo de olhar para cima. O Senhor está no controle. Ele nunca perde o controle. Ele é poderoso. Ele é fiel. Ele é digno de confiança. E a sua vida está nas mãos dele, querido. Ele nunca vai te deixar só. E ele é Deus que responde. E oração sem fé é apenas palavras. Mas oração com fé é a chave do milagre. Então, não duvide, creia. Que quem pede com fé, recebe. Quem busca com fé, encontra. Quem bate com fé, a porta se abre. Essa é a promessa de Jesus. E Ele não mente. Sua palavra é verdadeira. Se você tem vivido como uma onda inconstante, é hora de firmar-se em Deus. Não seja levado pelo vento. seja guiado pelo Espírito. Deus tem mais para você, mas precisa que você confie. A fé ela move montanhas, a fé abre mares, a fé fecha a boca de leões, como eu disse aqui. A fé traz cura, a fé traz salvação. Não viva vacilando, viva firme na fé. O mundo pode mudar, mas Deus, Ele não muda. As circunstâncias podem ser difíceis, mas Deus continua no trono, reinando. Ele reina, Ele é soberano. Então peça com fé, clame com fé, ore com fé, viva pela fé. Porque a palavra de Deus diz que o justo viverá pela fé. Mas a dúvida, queridos, é como uma areia movediça. Agora a fé não, a fé é como estar em terra firme. A dúvida enfraquece os joelhos, a fé fortalece as mãos. E hoje, escolha crer, escolha confiar, escolha descansar, porque Deus, Ele é fiel. E Ele responde a oração feita com fé. Ele vai responder a sua. Então coloque a sua fé em ação e não duvide. E como eu coloquei o tema, a dúvida não vai te levar, que você vai estar firme na fé, firme na rocha que é Cristo. Conta-se uma ilustração que eu li. Dizia assim: um homem estava atravessando um rio em uma ponte frágil, e ao chegar ao meio, a ponte começou a balançar, a estalar, e ele ficou com medo. Então um amigo, ele gritou lá da margem: ei, confie, continue andando, a ponte vai aguentar. E o homem parou, hesitou, olhou para baixo e quase caiu. Mas quando ele decidiu olhar para frente e confiar, ele deu passos firmes até chegar ao outro lado. Assim é a fé, queridos. Quando olhamos para baixo, para as ondas, para os ventos, para as dificuldades, para a circunstância, nós quase caímos. Mas quando olhamos para frente, olhamos para Cristo, chegamos seguros do outro lado. Então olhe para Cristo neste momento. Olhe para frente. Olhe para o alvo. Não olhe para baixo, porque olhar para baixo vai te causar dúvida. Mas se você continuar olhando para frente, você vai continuar com a sua fé firme e você vai chegar do outro lado e cantar um hino da vitória. Aleluia. Eu ainda quero orar com você nesta manhã. Aleluia.
1: Feche os seus olhos e se liga no trono da graça. 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

0: Aleluias. Pai querido, Pai poderoso, nesse momento, Pai, nós nos colocamos diante da Tua presença com fé. A Tua palavra nos ensina que devemos pedir com fé, em nada duvidando. Porque a dúvida é como a onda do mar, que se agita e não tem direção. Pai amado, nós rejeitamos toda dúvida, todo medo, toda incredulidade, e declaramos que cremos no Teu poder e confiamos na Tua fidelidade. Pai querido, visita agora, Pai, cada coração que ora comigo. Traz paz, fortalece a fé, e que a esperança renasça dentro da alma. Pai, pedimos cura no corpo, cura na mente, cura no coração. Que toda enfermidade seja repreendida agora em nome de Jesus. E que a unção do Espírito Santo toque agora em cada vida, ó Pai. Cada vida que se encontra enferma, restaurando a saúde, Pai, renovando as forças e trazendo alívio, Pai. Pai, também eu quero clamar por libertação, que toda prisão espiritual seja quebrada pelo poder do Teu nome, Pai. Que as correntes da opressão caiam por terra agora em nome de Jesus. Que os grilhões da depressão, da ansiedade, da tristeza, do vício, sejam destruídos agora pelo poder do nome do Senhor. Senhor, onde há dúvida, coloca fé. Onde há medo, coloca coragem, Pai. Onde há escuridão, coloque a Tua luz. Onde há prisão, traz liberdade, Pai. E declaramos que a onda da dúvida não vai nos levar, Pai. Firmamos, ó Pai, os nossos pés sobre a rocha que é o Senhor. E cremos, ó Pai, que a vitória vem do Senhor. E entregamos tudo em Tuas mãos, ó Pai. Confiamos no Teu agir. E agindo, Senhor, quem impedirá? Ninguém pode impedir. Assim nós Te agradecemos por tudo e pedimos, ó Pai, que fique conosco, em nome de Jesus. Amém e amém. Glória a Deus. Aleluias. Louvado seja o nome do Senhor. Queridos, assim nós encerramos a nossa ministração neste momento. E até amanhã, com a permissão de Deus.
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9: Hora certa na Worship God.
10: 18 horas e 13 minutos.
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0: Hora certa na Worship God.
3: 18 horas e 34 minutos.
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4: 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Glória a Deus. 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
0: Hora certa, Worship God.
3: 19:05.
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0: Hora certa, Worship God.
8: 19:36.
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0: Hora certa, Worship God. 20 horas e 5 minutos. 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
1: Hora certa na Worship God. 20 horas e 35 minutos. 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